olha, olha que bonito, Simão, na grande área, o atraso, Figo, vai atirar!